0: queridos Jorge Matheus, meus queridos Guilherme Santana.
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Valeu, muito obrigado. Estão todos contratados para o próximo disco ao vivo. Tchau.

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0: Muito obrigado!
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6: Cento e quatro.

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0: Merentíssimo senhor juiz e senhor e jurado. 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

Oi, meu anjo. 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Prometo buscar o amor dentro do seu coração. Prometo cultivá-lo. 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Prometo te dar apoio, compreensão. Te prometo, acima de tudo, a minha amizade. Prometo estar sempre do seu lado. 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Prometo ficar acordado, velando por teu sono. Prometo que vou buscar todas as formas para lhe fazer feliz. Prometo que as estrelas serão suas e a lua será nossa. São milhões de promessas de um verdadeiro amor sem limites, que jamais terá fim. 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Você é o meu número. Tem a exata medida da minha paixão. 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

0: aí.
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1: Tá aí pra você, nós ouvimos aí essa sequência maravilhosa de Paulo e Paulino, Teodoro e Sampaio, Henrique e Juliano, Jorge e Matheus, Elias e Eliseu. Ao som de Alex e Ronaldo, tamo de volta. Eu quero animar ainda mais a sua sexta, tá?

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1: Essa é a nossa Pérola, tá? 6h39. Olha só, eu vou ser sincero com você, né? Eu tô preocupado com o Euninho, tô preocupado com o que possa acontecer não só conosco em nossa cidade, mas também com o nosso Brasil. Vamos estar dando mais uma checada, o tempo acabou de dar mais uma mudada, né? Tá mudando para chuva, vamos ver se vai ter chuva, ventos. Os ventos já são esperados já para até amanhã, né? Para até amanhã, estão esperados, então vamos dar uma corra aqui nas notícias do Brasil e no mundo como o El Niño está afetando, certo? Essas localidades, tá bom? 6h40 agora, Cicobi informando a hora certa pra você. Obrigado pela sintonia. Cadê a galera que acorda cedo e fala pra mim? Cadê? Manda um zap aí pra mim pelo 99198. É 991134400. 991134400 é o meu WhatsApp. Você pode mandar aqui, tá bom?

6h41 agora na melhor. Vamos levantar a cadeia. 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Então faça. Faça e me convida para ir tomar um café aí.

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0: Obrigado, gente.
1: Obrigado.
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0: estamos de volta contigo.
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0: 7h52, agora a Cicobi informando a hora certa pra você, tá? Ouvimos aí Edson e Hudson, Clemilda e Sandro Becker. Gente, fica ligado com nós aí, sextona, 7 de agosto de 2026. Vamos à previsão do tempo para hoje. Vamos ver como é que vai ficar o clima em nossa querida Carlos Chagas, tá bom?
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0: Agora estamos com 19 graus.
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0: Mínima de 18, máxima de 33. Sol com diminuição de nuvens de manhã. Tarde ensolarada. E noite com poucas nuvens, mas não chove, segundo o site Clima Tempo.
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0: Sem previsão pra ventanias até o momento, tá?
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0: a jada de vento ficam a 23 km hora.
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0: Pra amanhã, sol o dia todo, sem nuvens no céu, noite de tempo aberto, ainda sem nuvens, tá? Mínima de 19, máxima de 35 graus aqui. Na melhor, para sabadão, tá bom? E no domingo, mínimo de 19, máximo. Amanhã vai estar bem quente, tá? 35 graus. No domingo, de mínimo de 19, máxima de 33, sol com algumas nuvens ao longo do dia, noite de céu limpo, tá? Mas não chove, segundo o site Clima Tempo.
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0: tá aí o som do Rio Negro e Solimões. Vamos que vamos, bom dia.

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1: Tá aí pra você, 8 e 6 agora, passando pra te informar a hora certa, tá, gente? Sexta-feira, 7 de agosto de 2026. Daqui a pouquinho eu tô de volta.

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1: 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Então, de volta, agora são 10:38 na Pérola Cicobi, informando, hora certa, ótimo dia, você que se liga com a gente, manhã gostosa de sexta-feira, sextou, bebê, que delícia, que maravilha, e não é qualquer sexta-feira, né, a sexta-feira que antecede aí o sábado, que por sua vez antecede o dia dos papais, né, que vai ser dia 9, agora domingo, é isso mesmo, acho que sim, né? Então, moçada, vamos aproveitar nossa sexta-feira, curtir bastante. Tá começando a fazer calor, né? Aquele clima de frio já tá passando, se bem que à noite ainda vem um sudoeste. Mas tá voltando a fazer calor, então vamos aproveitar. Essa manhã gostosa de sol e calor. Hoje, dia 7 de agosto de 2026, hoje é dia de São Caetano de Tiene. Que mais, hein? Que mais? Estamos sob o signo de Leão. A estação ainda é inverno, mas a lua é minguante. Para você que acompanha aí as fases da lua, né? Agora vem o quê? Depois do inverno, primavera, verão, outono, inverno. É a primavera, né? Outono, inverno, primavera, verão. Isso. Aí vem a primavera, que é tomara que já esteja chovendo. E a nossa primavera, assim, aqui em Carlos Chagas. É quente, né? É a panela de pressão, rapaz. Porque o trem, vou falar com você um negócio, tá? E a gente... Valeu, Tó! Aí a gente sofre nesse... a gente sofre nessa época aqui em Carlos Chagas, tá bom, moçada? Vamos lá, sucesso com... Deixa eu ver aqui o que nós vamos ouvir. Daniel Dial. Cadê aqui, ó? Vamos ouvir do Daniel Dial. Não é Daniel e Samuel, né? Mas tem aqui também do Daniel Dialdo. Vamos ver calcinha preta, né? Pois é, o Daniel que teve esse momento aqui onde ele gravou algumas músicas e depois voltou pro calcinha preta, né? Entre idas e vindas. Daniel Dial, Dependente de Ti. Sucesso aqui na Pérola, bom dia.

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0: to the top here. Quem gostou da gritão aí?
1: Da gritão aí, São Paulo! No 12!
2: No 12, Fê.

0: Obrigado, meu irmão.
1: Isso aí, teu Santos, tão vindo ao vivo na Chácara Trizil. O Brasil agora, viu? Bagulho.

0: Essa música aqui, Xandre, é do cara que é dominado, é minha.
1: É, né?
0: Sabe por quê?
1: Só você. Rapaz, você come isso muito bem.
0: Uma apaixonada é um cachorro.
1: É.
0: E eu sou um vira-lata. Au, au. Joga em cima, filho do Roy.
1: Bora.
0: Joga, peraí, deixa eu guardar
1: o líder aqui. Bom dia, São Paulo! Bem.

0: caralho, hein? Que Deus te abençoe, meu irmão.
1: Amém, meu amigo.
0: Parabéns pelo seu DVD, tudo lindo. Boa noite, gente. Tem alguém tomando um aqui, tem?
1: O povo tá pronto.
0: Tem alguém na liga aí, porque é uma liga da galera muito massa da porra.
2: Natanzinho Lima e Panda.

0: na cara, tu não vai tomar nem um dozinho pequeno, mas eu...
1: Hoje eu não posso, hoje eu não posso.
0: Nem um pouquinho?
1: Não dá hoje, né?
0: Não dá, né? Tá bom. Vambora! Toca o brega pra nós.

0: Paulo, São Paulo, Brasil, Natanzinho Lima!
1: Cara, obrigado mais uma vez, viu?
2: Eu quero é uma pila! Tá gravando?

Quem tá gostando aí, tá massa o repertório? Pudera, filho do rei. 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Fiota de sorte, a empresa.

0: Irmão, isso aqui é Brasília, filho.
1: Tu é diferente.
0: Tu entrou na vibe do Kadesh.
1: Tu é doido, a vibe do Kadesh tem que respeitar. Levanta a mãozinha e dá um grito aí.
0: Alô, Brasília, faz barulho, Natanzinho Lima.
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Ao vivo no Busu, M10. Alô, Dom Juan, meu irmão. Tá no prega, meu patrão. Se joga!

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1: 1:03, hora certa aqui na sua Rádio Pérola. Uma ótima tarde pra você. Tá no ar o nosso programa Tarde de Sucesso, aqui na sua Rádio Pérola. Eu sou a Eliane. Tá no ar aí Tarde de Sucesso, a partir de agora até as 3. Muita música boa. Sextou!

0: 1:04 agora, hora certa aqui na sua Rádio Pérola. Vou para o nosso apoio cultural bem rapidinho, vamos dar uma atualizada aqui, já mandando um abraço aí a todos os nossos patrocinadores da Rádio Pérola, um abraço para você. Gente, tá chegando o Dia dos Pais, hein? Daqui a pouquinho eu trago aí novidade para você, ó, tem muita promoção bacana, muita loja, muita empresa aí, ó, trazendo as melhores promoções, os melhores presentes, kits para você presentear agora no Dia dos Pais, tá? Fica ligadinho com a gente, daqui a pouquinho eu tô de volta.
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2: E aí, compadre, agora o senhor tá bom, hein? 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
3: 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Ó, parabéns pelo trabalho. Sarei tão novinho em folha.
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2: 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Obrigado pela sintonia, obrigado pela companhia.
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2: Festa 104 a partir de agora, até 17 horas. Porque a partir de 17 horas, o sertanejo bom demais, o melhor da música sertaneja, moda de viola raiz pra você, na nossa Pérola FM. Nosso WhatsApp 33-999-27-0067. Sextou, final de semana, sexta-feira, com S grandão. Sabe de quê? De salvação, porque Jesus é a nossa salvação, a nossa razão de viver. Nós estamos aqui por acaso, não. Deus tem um propósito para cada um de nós. E Deus é tão bom que enviou o teu filho Jesus Cristo para morrer na cruz por nós. Todos nós pecamos. Na Bíblia fala, não há um justo sequer, porque todos pecaram e destituídos foram da glória de Deus. Mas Deus, por amor, por misericórdia, porque a cada manhã as misericórdias do Senhor se renovam e Deus está presente. Ele enviou o teu filho Jesus Cristo, morre na cruz por nós e nos dá vida, e vida com abundância e vida eterna. Obrigado, Jesus. 4 e 6, hora certa, Cicobi. WhatsApp 33-999-70067. 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Até às 5, festa 104. A partir de 17 horas, sertanejo bom demais. Ótima tarde para você, né? Nossa Pérola FM, seu amigo André Luiz, obrigado pela sintonia.
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Gaspazinho, ladrão de coração. 4h20, hora certa, Sicoobi. O aparelho nosso tá desligado de novo. Eu creio que hoje, mais uma vez, não vem informação da repórter Lília Vaz, né? Que pena. Uma boa tarde pra você, obrigado pela sintonia, obrigado pela companhia. 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Isso aqui na rádio aqui, é 99270067. 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Abração pra você, boa tarde, obrigado pela sintonia, obrigado pela companhia. 4h20, hora certa, Sicoobi. Ótima tarde pra você de casa, do trabalho, do carro, do centro das fazendas, da Pérola Online, através do aplicativo Rádio Pérola FM. 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Abração, boa tarde, obrigado pela sintonia. 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Eu encontrei com o carro hoje, o Edson, valeu Três Barras, alusão ao Mercado Municipal, Ana Costureira, alusão ao Produtos Naturais Gomes, alô Geandre, a boa tarde, também alusão especial aí no Mercado Municipal, Dona Nilza, Dona Hilda, Dona Luci, a bênção, né? 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A minha amiga Bela lá do Amigão da Construção, lembrando, né, Bela, com o Amigão da Construção tem vaga de emprego, oportunidade, você quer trabalhar no Amigão da Construção, oportunidade para você jovem de 18 a 30 anos, é isso, ou então que já tem o ensino médio completo ou terminando, pode levar a currículo, pegar a Bela lá no Amigão da Construção, meu amigo Eltinho, Leandro, alô Arthur, alô também pro Romário, ainda alusão especial pro Catatá, o Zé, valeu amigão, a Bela quer ouvir, você fala assim, essa canção foi especialmente pra Isabela, né? Valeu Isabela, minha querida, especialmente pra você mesmo, pessoa querida, maravilhosa, Isabela é sempre sorrindo, tratando a gente super bem no amigão, alusão Jéssica também, canção pra te dizer, não é isso? Eu vou procurar aqui minha amiga Isabela e vou tocar pra você já já, por enquanto é música reggae, boa, saudoso irmão, pessoa me recebeu super bem em Cachoeira, São Félix, Zenaide, Tintim Gomes, depois do sucesso pra Bela do Amigão.

Nas minhas andanças, tive a oportunidade de conhecer a Zenaide, que era ex-esposa do Tintim, né? E Tintim faleceu, meu irmão, meu amigo, irmão do Edson Gomes, o Ed Brau, conheço a família Gomes ali na cidade de Cachoeira, São Félix. E nós andamos ali nas ruas de Cachoeira, fomos até a casa da ex dele, Zenaide, ali os filhos dele, né? Maravilha, viu, rapaz? Aí ele fez essa música pra ela, né? É, Zenaide, Tintim Gomes, saudoso Tintim Gomes. Bela, o nosso computador não está respondendo, assim que responder eu vou tocar sua música, tá bom? Minha amiga Bela, amigão da construção, ótima tarde pra vocês, obrigado pela sintonia. É só responder aqui pra mim trazer a música dela, né? É, o computador, ele é normal, as máquinas também, essa rádio, a rádio fica 24 horas no ar, né? Vamos trazer aqui um sucesso pra nossa amiga Isabela, lá do amigão da construção, o amigo de toda a obra, né? Assim que o meu computador aceitar que eu comando aqui, eu vou voltar aqui. É, eu joguei essa música lá pra dentro do WhatsApp da rádio pra me abrir lá o link, né? Que a Bela mandou. E aí, a gente já toca por lá mesmo, ó. Vamos ver se vai abrir aqui. Vamos ver, tá atualizando aqui. Vamos lá. Vamos lá, vamos lá, vamos lá. Já apareceu aqui o link do YouTube. Vou abrir aqui e trazer pra Bela esse sucesso. Bela do amigão da construção. Vou lá trazer pra você já, Bela. É só o computador responder aqui, viu?

Na expectativa para que volte, né? A música aqui pra gente trazer pra Bela, o sucesso pra Bela Isabela do Amigão da Construção, não é isso? Ótima tarde pra você de casa, não é isso? É, do trabalho, do centro, das fazendas, vamos lá, boa tarde a você!

0: Finalmente, né, Bela? Soltou aí o computador e a Bela, a música pra Bela foi. Valeu, Bela, minha querida amigão da Constituição. Um abração, boa tarde, obrigado pela sintonia, obrigado pela companhia. É a nossa programação Festa 104, até 17 horas aqui na nossa Pérola FM. 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Alô também, Tereza, um abração, boa tarde.
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2: 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Alô, Adélia. Alô, Juscelia. Alô, Jefinho. 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Boa tarde a vocês, obrigado pela sintonia. 4h37, hora certa, se cobre até as 5, até as 17 horas, a gente tem essa programação aqui, ó. O computador, peraí, rapidinho.
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2: Até 17 horas. A partir de 17 horas, esse programa aqui, ó.
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0: Ô, gente, vocês estão ouvindo aí no fundo o Vinição, o menino do piseiro, não é? O menino tá estourado, o menino tá estourado. Você tá, tanto é que tá estourado, que até a agenda pra Carlos Chagas tava difícil, né? É, rapaz, né? Isso tava difícil, a agenda pra Carlos Chagas. E a gente tá tendo a honra, o prazer de receber ele aqui, gente, no estúdio. Olha aí, vou até tirar esse daí daqui pra ver como é que tá o microfone, a captação. Alô, Vinição, dá uma boa tarde pra galera aí, meu querido.
1: Fala, minha galera de Carlos Chagas, Minas Gerais, aqui é Vinição.
0: Ah, rapaz, olha a voz do homem, outra vozão.
1: Meu amigo, brigadão pela oportunidade. Rapaz, só tenho a agradecer a Pérola aqui, sempre toca Vinição aqui, agradecer o André, toda a galera aqui da Pérola, tamo junto e misturado.
0: É, tirar combinado, né, Vinição?
1: Você não, é dois palitos, dois cai e vai embora, mano.
0: Você tem mais de pauta aqui comigo não, gente, não. Ô, Vinição, a gente tem percebido que graças a Deus eu acompanho lá o seu trabalho, a sua agenda, as suas postagens, graças a Deus você está estourado na região e levando, alavancando ainda mais o nome de Carlos Chagas pra esse vago no Curi, esse vago de Jequitinhonha, porque não na Bahia também, nem em outros estados?
1: Com certeza, só levando o nome de Carlos Chagas em minha cidade de coração.
0: Eu vejo que você tá estourado naquela região ali do vago de Jequitinhonha, ali, do Baixo de Jequitinhonha, Caraí, Pataís, eu conheço bem ali.
1: É, Novo Cruzeiro.
0: Conheço, né? Itaipé.
1: Paraíso,
0: conheço muito, fui várias vezes. Além de Caraí, que você canta ali, você foi, acho que recentemente, você foi Maranhãozinho.
1: Que
0: passa dentro do Ponto Marabaia,
1: desce, isso mais mesmo. 18,
0: 19 de chão.
1: Isso, top.
0: Tudo, velho.
1: E vou te falar o seguinte: amanhã nós estamos na quadra do clube.
0: É amanhã, é?
1: É amanhã, como
0: é. É amanhã! É
1: a lei diferenciada.
0: Edmilson é meu irmão, meu amigo também, uma amizade grande com ele, com o Gilson Babu Lascado.
1: E Edfina.
0: Tá vindo aí na região logo, logo aí o Léo Maranhão.
1: Léo Maranhão tá. Léo Maranhão.
0: Isso. Bom, muito grande. Tava lá com o Amável, amigo do pessoal do Amável.
1: Top, top de linha.
0: E o Léo e também Soró Silva, tive com ele na Vila Pereira na época do Amável também.
1: Soró Silva, então, bacana demais.
0: Os artistas ali naquela mansão do
1: Fogão.
0: Você também, ele deu espaço pra você.
1: Deu bastante espaço ali. Chamava ele.
0: Muita gente, né?
1: E forrozeiro também, viu?
0: Não, o cara gostava, né? É. Lá, tanto é que lá no Bar da Roxa tem lá o cantinho do Amado do Queremi. Que a Roxa, o Amado estava ali todos os domingos, sábado, o pessoal fazia ali bingos, fazia ali uma farrinha saudável. E o Vinição, gente, que a gente sabe que quando ele começou, tudo mais difícil é o Vinição.
1: Não, com certeza.
0: Ele falou, isso aí não vai não.
1: Não,
0: não, vai, não.
1: É,
0: ele que, não vai não.
1: Tem que ir com garra, com força de vontade, não desistir, que vai embora, mas muita humildade.
0: É uma coisa que eu sempre falo, Vinição, no dia a dia com as pessoas aí que eu encontro nas ruas, é que você também foi buscar qualidade no seu trabalho. Você foi buscar ali Bialtech Studio em Águas Formosas.
1: Águas Formosas, cara.
0: Muito estruturado, é isso? Fala pra gente.
1: Bacana.
0: Gravações lá.
1: Eu gravei com o Diego, né? O tecladista toca pra mim, né? Sempre, tem uns 14 anos que toca comigo e me apresentou o Bial lá em Águas Formosas, menino talentoso, entendeu? Material bacana. E a gente fez um material e tá até hoje aí. Tem uns 3 CDs, uns 4 CDs, tem Vinição aí, todos gravados aí com ele lá. Também aqui também gravei aqui com a galera aqui em Carro Chagas também, muito profissional também, a galera toda top, só que o Bial também é um material bacana também, entendeu? Só agradecer a todo mundo, entendeu? Que participou do projeto Vinição. Foi muita gente que me ajudou. Eu só tenho a agradecer. Todo mundo que me ajudou, me fortaleceu aí. Desde aqui da rádio, você sempre me ajudou. Que sem divulgação a gente não é nada, entendeu?
0: Aqui pra isso, você sabe muito bem disso, que a gente não cobra um centavo, né?
1: Não,
0: a gente não tá aqui. É porque deram jabá, pagou tanto pra tocar música. Pelo contrário, agora tem artistas que eles reentendem e eles querem agradar também. Mas a rádio,
1: com certeza,
0: ela vai abraçar. Eu sempre falo isso, gente. A gente vai tocar os artistas da terra. Eu dou prioridade.
1: Com certeza.
0: Cara. Eu dou prioridade. Se o cara gravou bonitinho, que dá pra rodar, então é que não dá. Talvez o cara vá pegar um playback, grava no celular, não fica tão bem produzido, aí vai falar, vai tocar no ar, infelizmente não tem qualidade, não tem como tocar. Uhum. Mas se o cara grava e aí traz pra gente material, mano, não precisa trazer não. Se mandar pra mim via zap, toque pra mim, por favor, dá uma força. Eu vou dar uma
1: certeza.
0: Força. A gente toca Vinição, a gente toca Kim Bombado, a gente toca Silmar Santos, a gente toca o Sérgio Murilo, que é um brega muito bom, irmão.
1: Top de linha.
0: A gente toca aqui, a gente toca Novo Diverso, aquela banda de pop rock nacional, a gente
1: top.
0: Toca GP6 aqui e a gente toca Vinição.
1: Com certeza.
0: O pessoal perguntou, André, onde é que anda Vinição? Fala, gente, Vinição, ele quase não faz show na cidade, né? Quando anunciaram que teria esse show amanhã na quadra do clube, eu falei, olha, rapaz, que algo novo, que algo bom. E a gente tem que entender também, Vinição, agora a nova geração tá chegando aí, João Vitor e William.
1: Bom.
0: É muito, uma dupla muito boa de
1: qualidade. Muito boa, top de linha.
0: Top de linha, não é isso? Eu já fiz várias apresentações pros mesmos. A gente sabe, gente, que tem hora que fica até enjoativo só o cantor da cidade. E Vinição,
1: né,
0: ele tá, a gente fala assim, ah, será que ele acabou com a carreira? Pelo contrário. Prova que está tendo muito trabalho lá fora.
1: Não, com certeza. Ele também tá tendo outros. Eu vi que tem outra banda também, os meninos do mototáxi também.
0: A Tiana aqui da
1: cidade,
0: esposa do Neto.
1: Isso, e o Juliano. Juliano.
0: Swing top, não é isso?
1: Swing top. Galera, fina demais.
0: Eu nem vou falar, tem muito talento. Carlos Chaves, igual fazendo, eu sempre brinco, né? O lugar para ter artista.
1: Tem
0: né?
1: demais. E só de qualidade, mano.
0: É na música, com certeza. É no esporte, é na comunicação. Você mandou para mim novidade. Tem música nova, é isso?
1: Tem música nova, CD novo aí. Vinição, aquela música Cachorrão.
0: Cachorrão?
1: Isso, cachorrão.
0: Vamos ver se vai dar certo.
1: Eu disse a minha mulher não deixa um bebê mais. Eu viro cachorrão e cachorrão.
0: Aí, gente, ó. Vamos ver se o zap da rádio vai aceitar aqui, porque o computador hoje tá bem lento, viu, Vinição?
1: E André, voltando aqui, lembrar a galera, Vinição foi praticamente gerado lá no forró da terceira idade, da melhor idade.
0: É isso aí.
1: Voltando às origens amanhã, quero ver a galera em piso aí, fazer aquele piseiro diferente. É pra amanhecer o dia, se não for pra amanhecer o dia, nem vai não, menino.
0: Então você agradece, Beleu, Beleu, que ela deve estar te ouvindo.
1: Minha chegada?
0: É, Beleu é presidente.
1: Ali é diferenciada, viu, moço?
0: É presidente lá do forró.
1: Ao
0: você sabe
1: que
0: agora, né,
1: no
0: forró?
1: É forró?
0: É bem viver.
1: Bem viver.
0: Mas a gente chama de forró da terceira idade, forró dos velhos.
1: Forró do povo.
0: Forró do povo. Então o nome,
1: o
0: né?
1: bambu foi, amor.
0: Meu WhatsApp não tá bem, mandei que vi o WhatsApp aqui, mas lá tem no YouTube, não?
1: Tem no YouTube.
0: Vamos ver se vai dar certo aqui. Vou falar, eu tô com dificuldade com o computador, a gente vai desculpando aí, porque é 24 horas no ar. E aí a gente tem as dificuldades porque o computador também é 24 horas no ar aqui, viu? Que não para, a máquina não para.
1: Não.
0: Diz que as máquinas não podem parar.
1: Aqui não para não, moída é garantida.
0: Vinição andando nas ruas, também as pessoas falam do Vinição cantando as festas da cidade, né? O pessoal sente falta. André, não. Faltou Vinição aí.
1: Não, mas...
0: Vinição ali. Não, tô... Vinição encaixaria aqui, ali. Fala, gente, não é culpa do Vinição, né? É ter um pouco mais de atenção com o artista, que hoje está em outro patamar. A verdade é essa, você se qualificou, você buscou. Ele não ficou esperando cair do céu para ele, não. Ah, só um trabalho, eu vou parar por aqui. Esse negócio de qualidade não precisa, pelo contrário, né?
1: Não, com certeza. Tem que ter qualidade. Só que vai aparecer a oportunidade, hein? Nós vamos chegar.
0: O pessoal fica pedindo.
1: Não, mas vai vir, moço. É por causa que tem que abrir portas para todo mundo, entendeu? E vamos chegar, uma hora. Vai chegar a hora nossa.
0: Então vamos procurar ela aqui para me tocar essa aqui, para sair aqui com a Festa 104, que depois do apoio cultural a gente vai ter o nosso sertanejo.
1: Não, top de linha.
0: Daqui a pouco ele vai ter. Vamos ver se a gente acha que Vinição, porque ele até mandou para mim aqui, gente, mas no computador aqui, o WhatsApp não está aceitando aqui o comando, mas a gente dá um jeito aqui em outro meio aqui para a gente trazer. Mas se eu não tocar agora na entrevista, pode ficar tranquilo, já vou ter elas aqui dentro da memória.
1: Não, com certeza.
0: E a gente
1: tamo
0: toca,
1: junto.
0: A gente toca, aqui todo dia toca Vinição, né?
1: Isso é diferenciado.
0: Aí, ó, esse menino bonito aqui.
1: Esse moído?
0: É esse aqui, esse menino aqui, velho? É, não é? É, a gente achei aqui. Vamos colocar aqui, vamos clicar aqui. A gente vai sair com essa então aqui, fechar aqui a Festa 104. Vamos lá, computador. Reaja, viu, filhote? Reaja. Vinição,
1: agora ele vai.
0: Não vai, não.
1: Chama na bota.
0: Vamos lá, vamos estar chegando lá, vamos deixar passar essas propagandas aqui, porque não vai dar um real para nós, né? Mas a gente vai trazer aqui, deixa mais outra propaganda aqui, misericórdia. Vamos esperar acabar essa propaganda aqui, agora sim. Ô, Vinição, é o que eu tenho a dizer para você, muito obrigado por esses minutos aqui.
1: Não, tamo junto, mas você é diferenciado. Eu que te agradeço pela oportunidade sempre.
0: GG, que é você aqui no Brega.
1: GG
0: é
1: diferenciado.
0: Então amanhã faz o seguinte, pode vir amanhã no Brega.
1: Amanhã eu venho cá.
0: Mas você não vem sem um queijo, não, viu?
1: Ô, moça, aqui, GG, vou mandar vou trazer um queijo pra vocês aqui, diferenciado, pra acabar com tudo.
0: Gente, viu? Certa vez nós almoçamos lá na fazenda de Vinição, lá, o pai dele lá, a mãe dele nos recebeu tão bem, foi com o Ica, eu, Neto, a família de Neto, minha esposa, minha
1: não,
0: família.
1: Só galera boa,
0: viu? Foi bom demais aquele dia lá, velho.
1: Vamos fazer outra panela daquela?
0: Mas sua agenda tá muito cheia,
1: Vinição. Não, mas vai fazer, moça, vai dar bom.
0: Vai nos receber lá.
1: Vamos botar pra moer o trem. E o meninão? E o menino? Meu menino que nasceu?
0: Seu menino?
1: O quê?
0: Já tá com quantos anos?
1: Já até cantamos.
0: Por quê?
1: Ah, meu Deus do céu.
0: Eu não queria dizer, não. É marinquense?
1: É marinquense.
0: Um lugar bom, velho. Eu vivi bons momentos ali. Você sabe que eu estive lá o ano passado, esse ano, não. O ano passado foi Edmilson, na festa da
1: Edmilson, bacana. Edmilson tava. Foi.
0: Esse ano foi o Roberto. Aí eu não fui. O ano passado cabia até a gente locução pra mim de palco que eu fiz. Mas esse ano eu fui lá no primeiro jogo da Copa. Lá no Badaia, nossa amiga, acho que é teu, né? Teu.
1: É que sei. Isso que eu
0: fui ali. No primeiro jogo da Copa, o Luiz Adler tava por lá.
1: Luiz Adler
0: é o incansável lá.
1: Não, ali bota pra moer. Olha
0: o Luiz Adler retado, aquele mais
1: diferenciado.
0: Pessoas simples, pessoas maravilhosas.
1: Não, então, pessoa é bacana demais. Top de linha.
0: O distrito ali é muito gostoso. Aquele mucuri agora nesse verão vem aí.
1: É o moço. É o moço ali, o povo, ele vira um mar.
0: Então, vamos lá então. Vinição, o que eu tenho a dizer a você, muito obrigado pela presença. E amanhã, um bom show. E você, não é isso? Você vai estar lá amanhã no show. Então,
1: Tamo junto. Amanhã nós estamos chegando para fazer aquele piseiro diferenciado. Convidar toda a galera de Carlos Chaga e região, que o moído vai ser diferenciado.
0: Tá certo, gente?
1: Chama!
0: Eu comecei com Vinição, menino do piseiro, a última da festa 104, Cachorrão Vinição. Daqui a pouquinho, depois do apoio do canal, a gente traz o sertanejo bom demais. Valeu, Vinição, um abração,
1: meu
0: querido.
1: Valeu, meu patrão, amanhã, tamo junto, Andrezão.
0: Amanhã no breve.
1: Amanhã o pau quebra.
0: Valeu, GG Alves. Vamos lá, valeu, gente.

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5: 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Já estamos, já daqui a pouquinho, depois do apoio cultural, trazendo esse programa aqui, ó.
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5: Meu amigo João Cumprido, dona Ana, abração pra vocês, boa tarde.
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5: Na nossa Pérola 5:14. Olha a hora, meu amigo e minha amiga. Hoje é sexta-feira, hoje dia 7 de agosto de 2026. Hoje é aniversário do Neto Fernandes, né? Nosso locutor aqui, há alguns anos que eu trabalho com ele, quase 3 décadas, pelo amor de Deus, né? Eu creio que deve ser mais de 20 anos, né, que a gente trabalha junto aí, né? Desde as primeiras. Nas primeiras aparições, primeiros trabalhos, né? Muitos anos. Só que na Pérola FM, juntos já são 17 anos. Valeu, Neto, parabéns, Deus abençoe você hoje sempre na superação também, viu? Tudo de bom. Eu te suporto, viu? Ai, meu Deus. 5:15, olha a hora da certa, Sicoby. Vamos lá, gente, nosso sertanejo bom demais, seu amigo André Luiz. Vamos trazer música boa, quiser participar com a gente, 33999270067. Alusão lá na rua Manuel Peralta, seu nego, Dona Maria. Alusão também, Curador, Cabeção, Marquinhos. Alusão especial, Manuel Peralta, David, Claudiquinha, Rua Dona Chiquinha, Lucimauro, Patrícia e Maria, Igor, Tainá e Braia. Rolando Boldrin, Vida Marvada, Eduardo Costa, Vida Sem Almas, uma música maravilhosa. Eduardo Costa para Maria Neide, para Kelly Laís, para Cleonice do bairro Laria, Luciana Francisca do Sagres, para Neude, alô Neude, abração também do 15 BDM Fretes, uma alusão também especial, e essa daí vai para, quem mais aqui? Toda a gente gosta do Eduardo Costa, né? Gilberto Loura, Dona Maria, Ana Tocandis, Dengoso, Chiquinho, Chiquinha, Negão, valeu família, Eduardo Costa, Vida Sem Alma, 5:15, olha a hora da certa, Sicoby, tá começando o nosso Sertanejo Bom Demais, ótima tarde a você!
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0: Mais uma maravilhosa é do Eduardo Costa, hein? Vida sem alma, alô Marco Sul, um abração pra você, viu? Tá ligado com a gente aqui na Rua BH, abração Marco Sul. Amanhã é dia desse programa aqui, viu?
1: Paraíso do Brega.
0: E com ele, com a gente, com nós.
2: E GG, toca um brega rasgado, toca.
0: Valeu GG, um abraço pra você, sua mãe aí, Dona Lótus Porão, Avenida Gabriel Passos, Central Diesel, Luciano Chorró, Oficina São Geraldo, alô Baixinho, alô também... João Ferreira, né? E toda a família. A garagem da Prefeitura, o Neguinho, da oficina, o Neguinho. Ô, Neguinho, cadê? Ailton Figueiredo tá por aí, né? Um abração pra vocês. Boa tarde.
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0: Seu amigo André Luiz, é um prazer enorme estar com você pela nossa Pérola FM nessa tarde de sexta-feira. Sexta-feira, hoje já, 7 de agosto de 2026, não é isso? Vamos trazer mais música boa? Alusão, meu amigo Jumar Piau, na Banca do Lauro, no Mercado Municipal, viu? Trazendo agora, Milionário José Rico, Decida. Vai lá pra loja Universo Eletrônicos, a Simone é muito fã, de carteirinha mesmo, Milionário José Rico. Alô Simone, minha querida, um alusão lá pra Mariana, alô Vinícius, abração a equipe aí, a minha amiga Vanessa, Bambu Race, Flávio, Pietro, Sara, abração pra Jorge, é o Gilbertinho também, né? A equipe da Bambu Race, abração, boa tarde, valeu gente, valeu Simone, vai dispensamento pra você. Depois tem Sil da Terra, Tonique Tinoco, pro meu amigo Gilmar Piau, na Banca do Lau, no Mercado Municipal, tração continua, de Mapial, né? Na Banca do Lau, de pai para filho, de Mapial, dando vinda, sei lá, Marilene, alusão com o seu centro, lá, e Juan e Guilherme. 5h25, olha a hora da certa, Cicobi, Tonico Tinoco, vai daqui a pouquinho, mas antes, Decida, Milionário José Rico, uma música boa, viu?
4: E temos que dizer um para o outro, Decida.

0: Tá aí o som do Marciano e Sérgio Reis, se eu não puder te esquecer, isso mesmo, é o nome é esse, né? Uma microfoniazinha aqui, mas estou de volta com vocês, agora 5h36, hora certa, Sicoob, amanhã é dia.
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0: Valeu, Grilos Bar, valeu, GG Alves, alusão, Bazar da Fleuza. Boa tarde. Vamos de mais música e música boa. 5h37, olha a hora da certa, Sicoob. Alusão, meu amigo Valdeci, na Peixaria do Barão, dentro do Mercado Municipal. 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Um alusão, Peba. Pai da Amanda, Santo Coco, ainda seu Vilmar e Dona Jussara, os pais da Lohane, Lohane Leal das Horas na Rua São Paulo, Miguel Gabriel, Rua São Paulo, ainda Dedão, né? E também Sandra, uma alusão Mike e Cláudia, alusão Sivaldo e Fatinha, valeu, Rua São Paulo, Eliane Afonso, Travessa Bela Vista, Rosa, mãe do cowboy, alusão também especial da Bela Vista, Eliane e Johnny, Dona Erenice, Seu Tonico, os pais Marcos Silva, Marta, Diquinha da Bela Vista, Ailton Saquinha, né? Aí o Ailton, vamos trazer Breno Reis e Marcos Viola, incrível de violeiro, vai pro Roberto e Cida, lá no Vila Nova, lá Roberta Lucida, Cida cabeleireira, Vila Nova também alusão lá, pra Dona Rosa, Nalva, Trinta e Caburé. Valeu, Vila Nova, no Pocalama, Funaria Pocalama. Trazendo também depois Leonardo, de Corpo e Alma. 5h38, olha a hora da certa, Sicoob. Tem essas músicas boas no ar. Boa tarde pra você. Alusão, Igor Mossa. Alô, Igor, sempre tá ligado com a gente, né? Dona Conceição, Cida e Elis, Sandra na Fazenda Reunidas. Abração, Edgar, Polícia Reformado, Marcenaria Eclesiástica, Antônio Carlos Tongão. Alô, Tongão, Isaltino. Valeu, seu Cecília e Vonsília. Alô, Marcenaria do meu amigo Tongão. Alô, também. Alusão especial lá para o Marco Sul, na Rua BH. Alusão especial Gregão aí na Rua Mirante Barroso, Dona Nilza, seu Joaquim. Pingo Som, Sueli, Rua BH, também o Bar do Romildo, Praça São José, Tiane, Urilu, Dona Darcy, São Paulino, Jucão, Ninha, alusão ainda Galo 222, Jair, valeu Valdir, Vitinho, valeu gente, alusão também o Zé Ardils da Serraria, alusão lá o Sérgio Maurílio, valeu Lurdinha, valeu gente, 5h39, Breno Reis e Marcos Viola, Cliente Violeiro, depois Leonardo de Corpo e Alma.
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0: Léo Magalhães na nossa programação, não é isso? É só para cumprir tabela. Um minutinho para 6, para as 18 horas. Olha a hora da certa, Sicoob. A minha amiga Rosa, mãe do cowboy, está ligada com a gente aqui na Travessa Bela Vista, não é isso? Valeu, Rosa. Um abraço para você, minha querida. Travessa Bela Vista. Obrigado pela sintonia, obrigado pela companhia. Outra Rosa ouvindo a gente lá na rua, lá é 13, né? Ô, gente, eu estou sem um WhatsApp aqui, nem aqui mais no web. WhatsApp web quer abrir mais o WhatsApp, né? Aí eu não vou poder te atender, te responder, porque não está visualizando, o aparelho está desligado. Aí, aonde tinha que era o WhatsApp web, agora bagunçou tudo, não tem mais nada, é brincadeira, viu? Mas vamos seguindo por aqui, viu? Ótima tarde para você, agora quase noite, né? Noite. Obrigado pela sintonia, obrigado pela a companhia. Vamos trazer mais música boa. César e Paulinho, Encanto da Natureza, aqui na nossa programação. Depois tem Miragem com Marciano, um alusão meu amigo Cleidinho, Dona Ana na rua São Geraldo, alusão também pro Leandro Lobão, motorista da prefeitura, Lobão, alusão ao Negão da Van, boa noite para vocês tudo aí, viu? César e Paulinho, Cães da Natureza, Marciano, Miragem, um alusão pra Fazenda Pampulha, Riqueza, Marlene, Dinha, Venine Ávila, Pedro Henrique, Davi Lucas, Fazenda Planalto, alô Danilo.
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0: Tá aí, música boa, hein? Você vai lá pra Dona Sebastiana, seu Guilherme do Olegário Maciel, Marciano Miragem. Alô, aqui na nossa Olegário Maciel, Dona Zilda, Zé Júlio, Edson e também a Maria. Ótima noite pra vocês. Um alô, Rua Milton Campos, Nilza Mãe da Néa, Luzete Dirã, alusão lá pra Osmini Maria, a Aline também, viu, gente? Um abração. Dona Luz, que é sogra do Carmelito, mora entre as ruas Tocantins e Milton Campos. Valeu, Carmelito do Topa Tudo, na Praça São José, número 30, e fez escritório da Copasa, 999740864. Acho que agora já quarta-feira vai viajar pra Porto Seguro, né? É quarta ou quinta, né? Vai pra Porto Seguro, Arraial da Ajuda.
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0: 6:08, 18 horas mais 8 minutinhos, amanhã é dia.
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0: Nós vamos tocar muita música brega amanhã, depois das 5 da tarde. Vamos trazer Gustavo Lima, retrovisor, lá pra Rua 3, Estação da Luz, especial pra Maria. Maria gosta dessa música, né, Maria? Valeu, Maria, na Rua 3. Alô lá, o Pai Israel, o Kelezinho. Ainda a Zona Alessandra Laninha, na Rua 3. Gugu, Cida, Fabinho. Estação da Luz, Rua 3, Maria Alice. Alô, a Ivana, Fazenda Saudade. Lucas, na Fazenda Manoa, né? Abração pra vocês, Henrique também. Valeu, Estação da Luz, Rua 2, alô Edmar, Dona Maria Ilza, Jaqueline, Rua 2, Ivone Camilo, São Tarcísio, Dona Zefa, Rua 2, Mercearia Porto Sol, alô Roberto. Alusão também lá na rua, uns casais, Adalto, Buchecha, Denise, Claudão e Eliana, a filha Sara, Tonguinha e Marisa, Maria de Brau, alô de Brau, Rua 1, alusão Marta, irmã do Marco Sul, 6:09, olha a hora da certa, se cobre na Rua 4, Cristiane e seu Joá. Alusão Tono e também Joana, Turi Getúlio, alusão Rua 4 também, a Beleu do Forró Bem Viver, amanhã, nota mil, né? Amanhã tem Vinição, o Menino Piseiro, uma alusão na Rua 4 também, Jusilé e Lara, valeu Estação da Luz, Gustavo Lima, retrovisor, depois Leandro Leonardo, diz que me ama, uma alusão lá pro Elton, Sargento Elton, né? A Marília, uma alusão também pra Fifi, a Sofia, né? A Fifi. Um abração, família. Boa noite. 6:10, olha a hora da certa. Sicoobi, boa noite.
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Tá aí o som do Vitor e Léo, ainda lembranças de amor, 6h20, olha a hora, hora certa, Sicoobi. Ótima noite pra você, meu amigo, ótima noite pra você, minha amiga. Amanhã é dia do nosso Paraíso do Brega, né? Ah, é, rapaz, G. Alves, André Luiz, melhor da música Brega, amanhã às 5 da tarde, às 17 horas. Deixa eu dar alusão especial lá pra MGC 418. O Rancho Talismã, alô Neiva, abração Neiva, alô Sítio Sabiá, Elinho, Dona Geni, Genilda, Domingos, daí Sítio Sabiá, abração pra vocês aí, boa noite, alô Toquinho, alô Luísa, Juscelia, Silmar, 418 também, Sandra, Dudu, Luciano Silmar, né, Judite, um abração pra vocês aí, viu? É, boa noite, obrigado pela sintonia, obrigado pela companhia, é o seu amigo André Luiz, na nossa programação do sertanejo, né? Sertanejo bom demais. Vamos fazer uma, animar a galera aqui, né? Vamos trazer uma musiquinha mais animada. Teodoro Sampaio, Ruela do Eno. É, alguém perdeu aí a Ruela do Eno. O Eno que é a Ruela dele de volta, né? Depois tem Bruno Marrone agora. 6h21, olha a hora da certa. Sicoobi, boa noite.

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0: De volta no nosso sertanejo bom demais, ótima noite para você, obrigado pela sintonia, obrigado pela companhia. Ouvimos ainda André e Adriano Sacramentado. Vamos trazer Zezé de Camargo Luciano, irmão da Lua, lá pro meu amigo Marco Sul, na rua BH. Valeu, Marco Sul. Depois Jean Giovanni, aperte o play. César Menotti Fabiano, Boate Azul. Até às 7 da noite, tem um espaço para a Voz do Brasil. Sertanejo bom demais. Amanhã é dia.
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Maxi Michel, meu mundo é você. 14 para 7, olha a hora, ela certa, Sicoob. Depois dessa daí, apoio cultural, voltando ao apoio cultural, vou me despedir de vocês. Boa noite.

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4: Na nossa pérola, 8 faltando para as 7, não é isso? Para as 19 horas. Não é isso? Eu vou me despedir por aqui. Amanhã, com a graça de Deus, às 17 horas, nós teremos o nosso Paraíso do Brega, não é isso? André Luiz e o GG Alves, Paraíso do Brega, amanhã, às 5 da tarde, às 17 horas. Obrigado pela sintonia, obrigado pela companhia, não esqueça, Deus existe, Ele nos ama muito, a honra, a glória, o louvor, o poder a Ti, Jesus. Boa noite, vamos trazer Vitor e Léo, Jogo da Vida, também vamos ter Almir Sater, Um Violeiro Toca, 7 para 7, olha a hora, hora certa, Cicobi. Alô Santos, Links Bar, tá ligadinho com a gente, alô Santinho, não perde um programa, né, Bairro Olaria. Alusão ao meu amigo Pitbull, Bairro Olaria, Dricas Bar, Adriana Alberta, Luiz Olenda, Aline e Camila, obrigado pela sintonia. Então são as últimas de hoje, já já espaço dito para a Voz do Brasil. Um abração, boa noite, tchau, tchau.
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3: Cento e quatro.

0: obrigada. Boa sorte, viu? Sucesso, lugar lindo, você maravilhosa, essa banda incrível.
1: Obrigada.
0: E essa plateia carinhosíssima.
1: Obrigada por nos presentear com a sua presença, viu?
0: Amém.
1: Você é luz, você traz luz. Quem é Chevette linda vai dar um grito aí!
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6: Cento e quatro mil.

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